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Toma a palavra de Deus leve. 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Larga o momento aqui, está uma memória. 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

0: 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Tá para nós realizar que é importante, humana, ter uma relação com Deus de forma que o Senhor vai instruir para fazer o que é a sua vontade. Amém. Então, você vai fazer coisas que está contra a vontade de Deus, querendo que você aceite a vontade de Deus. 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Jesus disse, ele vai para mim, Satanás. 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Essa é a fé. Essa é a desejo não personal. 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Por exemplo, um trabalho. 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Querido romana, não está nada estranho que Jesus a trata com ele. 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Tem uma diferença entre, vamos poner, um propósito correto para pedir Senhor e um desejo de estornar para pedir Senhor. 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E mesmo com essa situação aqui, Jesus apara e Jesus avisa e vamos vir. 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Uma ilustração de fé, de perseverança, mas uma ilustração muito interessante. 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